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2: 10 horas e 2 minutos.

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2: 10 horas e 38 minutos.

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0: 11:30.
1: Nos últimos tempos, tantas coisas bonitas aconteceram em nossa carreira.
2: Realmente. E uma delas foi cantar ao lado do rei.
1: E a coisa foi mais ou menos assim.

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0: O carinho de vocês para o nosso amigo
1: Eduardo Costa!
0: Eduardo Costa! Chega mais aí, grande cantor!

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0: Zero hora e 20 minutos.
1: Quem é que gosta de um som de uma viola aí? Essa viola eu conheço. Essa viola parece ser... Essa viola é do de Paulo e Paulino?

0: Paulinho e Eduardo Melo. Vocês me desculpam, mas... eu já estava indo embora. Aí quando eu vi isso, gente, mas que esse, eu conheço esse solo, essa música.
1: Não é dublado, olha aqui, ó.

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1: Segura, Marrone.

0: Você se foi.
1: Tudo errado, jogo aberto.

0: Logo depois que nós fizemos a dupla, que a gente ensaiou um pouco, a gente ensaiou mais ou menos um mês, dois meses, né, Marrone?
1: A gente foi ensaiando, né?
2: A gente saiu do repertório.
0: Então o que aconteceu? A gente, qual que era o primeiro passo? A gente tinha que ir encontrar algum lugar, algum bar, e tivesse música ao vivo, e a gente tinha que nos apresentar para o bar, porque a gente era desconhecido, para ver se o pessoal contratava a gente, né? Aí a gente foi numa cidade vizinha de Goiânia, em Umas, e a gente foi passear lá.
2: Onde, né? O Leandro Leonardo começou também.
0: Onde o Leandro Leonardo começou, é por coincidência, né? Aí a gente foi lá e tinha um barzinho que tinha música ao vivo. E a gente foi lá de dia. Acho que eu peguei o telefone e liguei pro cara, né? Hoje eu
2: Tremendo.
0: A gente ligou pro cara, olha, a gente tem uma dupla e queria cantar aí no seu bar. Como é que eu faço? Aí ele falou, não, vem aqui que eu quero ver vocês cantando. Falei, tudo bem, então a gente foi.
2: Você já cantaram?
0: A gente foi no carro emprestado da Marrone, tinha uma namorada lá. Aí a gente chegou lá, tá, a gente, o Bruno, Marrone, o nome Bruno e Marrone no começo era um nome
2: estranho.
0: Estranho, né? Diferente pra quem tá, assim, ouvindo a primeira vez, é um nome que dá um impacto, né? Mas foi exatamente isso que a gente queria. Aí tá, a gente cantou, descemos o acordeon, descia o violão e cantamos pro cara. Cantamos uma música, ele falou, pode vir esse final de semana aí. Falei, quanto você paga? E eu era empresário, né, bicho?
2: Aí ele falou assim, mas vocês querem dinheiro? Vocês nem cantar, vocês não cantam, não cantam nem hora. Cara, vocês não vão tremer, não? Eu falei assim, não, a gente vai, vamos ver o que vai acontecer, né? Mas aí a coisa é tão engraçada, que a coisa foi tão assim, eu acho que uma energia tão forte, tão positiva, tão legal, porque o bar encheu.
0: O bar lotou.
2: É, primeira semana.
0: Lotou. E a gente cantou lá muito tempo, a gente cantou lá mais ou menos um ano, né, Marrone?
2: Cantamos quase um ano lá, e sempre cheio, lotado.
0: Lotado, gente. Lotado.

Muito obrigado. Arriba, gente de sol. Muchas gracias. Gracias.

0: 4:09.
1: Me chamaram pra sair hoje. Eu tô morrendo de vontade de falar que eu não vou, mas eu vou.

Obrigado, Divinópoli! Obrigado. Que Deus abençoe, que Deus dê a vocês a alegria que estamos tendo no momento.

0: Henrique Juliano.
1: Quem gostou mais, barulho aí?

nosso que estais no céu, santificado seja o vosso nome. Venha a nós o vosso reino. Seja feita a vossa vontade, assim na terra como no céu. O pão nosso de cada dia nos dai hoje. E perdoai-nos nossas ofensas, assim como nós perdoamos a quem nos tem ofendido. Não nos deixeis cair em tentação, mas livrai-nos do mal.

0: Ave Maria, cheia de graça, o Senhor é convosco. Bendita sois vós entre as mulheres, e bendito é o fruto do vosso ventre, Jesus. Santa Maria, Mãe de Deus, rogai por nós, pecadores, agora e na hora de nossa morte. Amém.
1: O anjo do Senhor anunciou a Maria, e ela concebeu do Espírito Santo. Ave Maria, cheia de graça, o Senhor é convosco. Bendita sois vós entre as mulheres, e bendito é o fruto do vosso ventre, Jesus. Santa Maria, Mãe de Deus, rogai por nós, pecadores, agora e na hora da nossa morte. Amém. Eis aqui a escrava do Senhor. Faça-se em mim segundo a vossa palavra. Ave Maria, cheia de graça, o Senhor é convosco. Bendita sois vós entre as mulheres, e bendito é o fruto do vosso ventre, Jesus. Santa Maria, Mãe de Deus, rogai por nós, pecadores, agora e na hora da nossa morte. Amém. E o Verbo se fez carne e habitou entre nós. Ave Maria, cheia de graça, o Senhor é convosco. Bendita sois vós entre as mulheres, e bendito é o fruto do vosso ventre, Jesus. Santa Maria, Mãe de Deus, rogai por nós, pecadores, agora e na hora da nossa morte. Amém. Rogai por nós, Santa Mãe de Deus, para que sejamos dignos das promessas de Cristo. Oremos. Derramai, ó Deus, a vossa graça em nossos corações, para que, conhecendo pela mensagem do anjo a encarnação do vosso Filho, cheguemos, por sua paixão e cruz, à glória da ressurreição. Por Cristo nosso Senhor. Amém. Glória ao Pai, ao Filho e ao Espírito Santo, como era no princípio, agora e sempre. Amém.
2: Irmãos e irmãs em Cristo, hoje nos reunimos em espírito de oração, com corações abertos e almas rendidas à vontade de Deus. Neste momento sagrado, clamamos pelo auxílio divino do glorioso Arcanjo Rafael, aquele a quem o Altíssimo confiou o dom da cura, do alívio e da restauração. Com toda a nossa fé, elevemos nosso espírito a Deus, para que esta oração se torne um rio de bênçãos, derramando-se sobre cada um de nós. Feche seus olhos, inspire profundamente e sinta a presença de Deus neste lugar. Agora, oremos. Ó Arcanjo Rafael, mensageiro da cura e portador da luz divina, tu que foste enviado ao servo Tobias, guiando seus passos e restaurando a visão de seu pai, hoje clamamos por tua presença em nossas vidas. Vem, glorioso Rafael, desce dos céus com tuas asas resplandecentes. Traga contigo os bálsamos celestiais. Passeia entre nós e toca com tua luz aqueles que sofrem, os que estão enfermos no corpo, aqueles cujas almas estão carregadas de dor, os que perderam a esperança, os que clamam por um milagre. Vem, Santo Arcanjo, envolve-nos com a tua proteção, purifica-nos com a tua graça, que a luz da cura divina se derrame sobre nós agora. Ó poderoso Rafael, médico celestial, anjo da saúde, nós te pedimos neste instante, toca com tua mão divina aqueles que sofrem no corpo, visita os leitos de hospital, caminha pelos corredores onde há dor, desce até as casas onde a enfermidade assola, e onde houver choro, traz consolo e cura. Senhor, por intermédio de Rafael, restaura aqueles que lutam contra doenças. Que os órgãos inflamados sejam aliviados. Que os ossos quebrados sejam restaurados. Que os pulmões enfermos sejam revigorados. Que os corações fracos sejam fortalecidos. Que os olhos cansados vejam novamente. Que os corpos fragilizados pelo tempo sejam sustentados pela tua graça. Ó Rafael, remove os males, as dores, as febres e os tormentos. Que as mãos médicas sejam guiadas pela sabedoria divina. Que os medicamentos sejam instrumentos do Senhor. E que cada enfermo sinta agora a presença viva da cura. Ó Santo Rafael, tu que és a cura para as feridas invisíveis, para os corações despedaçados, para as mentes atormentadas, clamamos por tua intercessão. Ó anjo da misericórdia, toca aqueles que carregam angústias profundas, os que sofrem de ansiedade, os que enfrentam depressão, os que são atormentados por pensamentos de desespero. Toca, ó Rafael, os que se sentem perdidos e sem direção, os que carregam culpas pesadas, os que foram feridos por palavras cruéis, os que perderam a esperança no amanhã. Ó divino arcanjo, restaura a paz interior, quebra as correntes da tristeza, desfaz os laços da aflição, e traz ao coração do teu povo a doce certeza de que Deus não os abandonou. Ó glorioso Rafael, tu que uniste Tobias e Sara sob a bênção de Deus, nós te suplicamos, traz cura e harmonia aos lares, que as famílias que vivem em discórdia encontrem reconciliação, que os casamentos abalados sejam restaurados no amor, que as palavras ásperas sejam substituídas por perdão, que os filhos encontrem refúgio nos braços de seus pais, que os pais sejam fortalecidos para guiar seus filhos no caminho da verdade. Ó anjo do Senhor, cura as feridas do passado, restaura os laços quebrados, e faz com que cada lar seja um refúgio de paz. Arcanjo Rafael, hoje entregamos a ti nossos corpos, nossas almas e nossas famílias. Que tua luz nos envolva dia e noite. Que teu olhar nos guie em cada jornada. Que tua presença seja um escudo contra todo o mal. E ao final desta oração, elevamos ao Pai Celestial nosso cântico de gratidão. Bendito seja o Senhor dos Exércitos. Bendito seja aquele que cura todas as feridas. Bendito seja Deus, que nos enviou Rafael, o anjo da cura. Louvado seja o teu nome, Senhor, agora e para sempre. Amém.
3: Em nome do Pai, do Filho e do Espírito Santo. Amém. Maria, passa na frente e vai abrindo estradas e caminhos, abrindo portas e portões, abrindo casas e corações. A mãe indo na frente, os filhos estão protegidos e seguem seus passos. Ela leva todos os filhos sob sua proteção. Maria, passa na frente e resolve tudo aquilo que somos incapazes de resolver. Mãe, cuida de tudo que não está ao nosso alcance. Tu tens poder para isso. Vai, mãe, vai acalmando, serenando e amansando corações. Vai acabando com o ódio, os rancores, as mágoas e as maldições. Vai terminando com as dificuldades, tristezas e tentações. Vai tirando teus filhos das perdições. Maria, passa na frente e cuida de todos os detalhes. Cuida, ajuda e proteja todos os teus filhos. Maria, tu és a mãe e também a porteira. Vai abrindo o coração das pessoas e as portas pelo caminho. Maria, eu te peço, passa na frente. Vai conduzindo, ajudando e curando os filhos que necessitam de ti. Ninguém pode dizer que foi decepcionado por ti, depois de ter te chamado ou invocado. Só tu, com o poder de teu filho, podes resolver as coisas difíceis e impossíveis. Amém. Vamos agora pedir por todas as coisas que estão difíceis na nossa vida. Vamos pedir pela nossa saúde, nossas famílias, por aqueles que estão doentes e precisam muito de ajuda. Vamos pedir pela segurança no nosso trabalho, para que todos consigam um bom emprego e seguro. E para aqueles que estão procurando emprego, vamos pedir para que logo encontrem algo que os faça felizes. Vamos pedir também para que nosso dinheiro seja suficiente, que nunca falte o necessário para nós vivermos com dignidade, e que consigamos resolver os problemas financeiros sem prejudicar a nossa paz. Vamos pedir por cada membro da nossa família, pelos desafios que enfrentam e pelo amor que nos une, que possamos encontrar paz e harmonia em casa. Vamos pedir também por mais fé, que ela fique mais forte a cada dia. E para aquilo que parece impossível, vamos pedir a ajuda divina. Que Nossa Senhora nos ajude nesses momentos difíceis. Por fim, vamos pedir pela paz. A paz em nossos pensamentos, a paz em nossos corações, paz em casa e em toda a comunidade. Que a paz esteja sempre presente na nossa vida.

Maria, passa na frente da minha vida. Passa na frente da minha saúde. Passa na frente do meu trabalho, das minhas finanças. Virgem Maria, passa na frente da minha família. Passa na frente da minha fé. Ó Maria, passa na frente do meu impossível. Maria, minha mãe, passa na frente de tudo que tira a nossa paz. Amém. Ave Maria, cheia de graça, o Senhor é convosco. Bendita sois vós entre as mulheres, e bendito é o fruto do vosso ventre, Jesus. Santa Maria, Mãe de Deus, rogai por nós, pecadores, agora e na hora de nossa morte. Amém.

Salve, Rainha. Salve, Rainha. Mãe de misericórdia, vida, doçura e esperança nossa, salve. A vós bradamos os degredados filhos de Eva. A vós suspiramos, gemendo e chorando neste vale de lágrimas. Eia, pois, advogada nossa, esses vossos olhos misericordiosos a nós volvei. E depois deste desterro, mostrai-nos Jesus, bendito fruto do vosso ventre. Ó clemente, ó piedosa, ó doce e sempre Virgem Maria, rogai por nós, Santa Mãe de Deus, para que sejamos dignos das promessas de Cristo. Amém.

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2: Tá na hora de levantar, compadre, acorda, Zé.
3: Levanta, empiastro, vai trabalhar.
4: Aí eu manhei dano.
5: Você não me ouviu não, Zé? Eu disse que tá na hora de acordar. Eu disse, acorda e levanta, homem. Acorda, homem, tá na hora, Zé, acorda.
2: Balango benço, caipirão.
6: Opa, tá na hora, compadre, vamos levantando. Bom dia.
7: Bom dia.
6: A hora vai passando, o dia clareando e vamos levantando. É nada de ficar na cama. Eita, vai deixar de preguiça, levanta, cabra.
8: Eu não entendi.

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0: 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Já estamos de volta com a nossa Manhã Sertaneja no Clube do Caipirão. Bom dia!
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0: virão.
1: Não mude, continue aqui. Já já, mais músicas.
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5: 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Bom dia, hora certa, 7:22 na Globo.

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2: Eita, o Cecel tá trazendo mais um cafezinho aqui pra gente, né, Cecel? Só um pouquinho, Cecel. Ei, cafezinho bom. Tá servido, compadre. Tá servido, comadre. Vamos tomar um cafezinho, gente. Obrigado, Cecel.
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4: Que tá chamando Cecel de jumento pra balangar Benço? Oxe, respeita Chechel.
1: Balango Benço, é Caipirão.
4: Né, gente? É mentira, velho.
5: É verdade, meu pai.
4: É, pois tá aí. É isso aí, meu amigo. É nóis.
1: Um otimismo no seu dia.
6: Esse é o Giro de Notícias. Eu sou Cassie Balog e você acompanha os destaques do momento. O governo e a Câmara fecharam um acordo para acabar com a escala 6x1 em até 60 dias após a promulgação da PEC. A proposta prevê 2 dias de folga por semana e redução da jornada de 44 para 42 horas semanais já no início da transição. Em até 12 meses, a carga horária deverá cair para 40 horas semanais. O julgamento do caso do assassinato de Henri Borel, menino morto aos 4 anos em março de 2021, foi pausado na tarde desta segunda-feira. O motivo foi a internação do advogado Fabiano Tadeu Lopes, que sofreu um infarto e era apontado por Jairinho como principal defensor do caso. Jairinho e Monique Medeiros, mãe de Henri, são acusados pela morte da criança em 2021 após uma série de agressões. O STF articula medidas legais após a Justiça dos Estados Unidos determinar a intimação do ministro Alexandre de Moraes por e-mail. A ação foi movida pela plataforma Rumble, que acusa Moraes de ordenar a suspensão de perfis de brasileiros residentes nos Estados Unidos. A corte pretende acionar a diplomacia brasileira, o Ministério da Justiça e a AGU para atuar no caso. O senador Flávio Bolsonaro está em Washington para uma reunião com o presidente dos Estados Unidos, Donald Trump. No encontro, ainda a ser confirmado oficialmente pela Casa Branca, Flávio pretende tratar da classificação de organizações terroristas do Primeiro Comando da Capital, PCC, e do Comando Vermelho, CV, e da garantia plena da liberdade de expressão nas redes sociais do Brasil, uma bandeira comum entre os dois países. O Giro de Notícias é uma produção da Agência Rádio Web. Texto e apresentação, Cassie Balog. Edição, Thiago Pedruzzi.

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17: No jogo que fechou a 17ª rodada do Campeonato Brasileiro, o Curitiba somou mais 3 pontos e está na cola do G4, encerrando um jejum que durava desde 2014 sem superar o adversário. A vitória por 3-2 diante do Bahia no Couto Pereira teve um cenário de tensão, depois dos baianos ficarem em vantagem com o gol do Eric Pulga. O volante Sebastião Gomes falou da importância de vencer dentro de casa.
18: Havia que deixar uma boa impressão de aqui a 2 meses não volvemos a jogar no Couto, então é uma vitória muito, pero muito importante para nossa caminhada e que bom que pudimos hoje ganhar E aí já depois já temos um confronto com o Flamengo difícil, né? Pero que o time também está mostrando que jogar por fora é forte, né? E eu rescato muito mais isso, a unidade que está dentro do campo. Isso para mim é o mais importante, e que bom que podemos conseguir essa vitória aqui no Couto.
19: Com a sétima vitória em 17 jogos, o Coritiba alcança os 26 pontos e fica a um pontinho do G4 na Série A. Já o Bahia, que agora acumula 8 partidas sem vencer, cai para a 8ª colocação com 23 pontos. Saindo do Campeonato Brasileiro, indo para as competições sul-americanas. Nesta terça-feira tem Copa Libertadores da América e o Flamengo entra em campo, já classificado, enfrenta o Cusco do Peru no Maracanã às 9h30 da noite. O Mirassol, que também já está garantido nas oitavas de final, visita o Lanús às 7h da noite. Já pela Copa Sul-Americana, o Santos recebe o Deportivo Cuenca às 9h30 da noite na Vila Belmiro, e o São Paulo também joga em casa no Morumbis, enfrentando o Boston River às 7h da noite. Agência Rádio Web, com informações do Brasileirão, Daniela Esperon.
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21: Muito bem, já estamos de volta no nosso programa Rádio Escuta Clube FM, com participação. Olha só, ela mandou mensagem, ela disse assim: olá, estou na escuta do programa, hoje gostaria de ouvir uma música com Simone Mendes, Amnésia do Beijo, somente pra curtir, muito obrigado. Se você pede, a gente toca!

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1: Agora tem ele, Ferrugem. Interessante.

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1: Vambora. 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
1: Quem que não gostou, né? Porque ele, nosso embaixador Gustavo Lima, solteiro, frustrado aqui no nosso programa Rádio Escuta, que daqui a pouco está de volta, não sai daí.
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4: Muito mais do que um problema estético, as varizes são um alerta de que algo está errado com as veias do sistema circulatório. Problemas que, ao longo do tempo, se não forem diagnosticados e tratados corretamente, certamente vão causar complicações no futuro. Muitos fatores predispõem o surgimento das varizes, e os mais comuns são herança familiar, gestação, sedentarismo, obesidade e tipo de trabalho que exige que a pessoa passe muito tempo em pé ou sentado com as pernas pendentes, e também atividades que exijam grande esforço físico. As varizes são de três tipos: as telangiectasias, aqueles pequenos riscos ou aranhas na pele; as microvarizes, veias dilatadas de pouca extensão; e as varizes propriamente ditas, aquelas veias calibrosas, dilatadas e tortuosas que fazem relevo na pele e que devem ser tratadas por um angiologista. Varizes de grande calibre, não tratadas ou removidas, podem causar complicações futuras, como embolia pulmonar ou trombose. Se você tem varizes, consulte um angiologista antes de seu problema se agravar. Ele saberá indicar o melhor tratamento para o seu caso. Coma alimentos ricos em vitaminas, frutas cítricas e faça exercícios para combater as varizes.
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Na Clube 8 horas 31 minutos, sejam todos bem-vindos, mais um show da manhã, ótimo dia, tá bom? Boa terça-feira, 26 de maio, última semana do mês de maio. Para você um forte abraço onde quer que você esteja, está ouvindo a nossa programação. Já já a gente retorna trazendo o nosso momento de reflexão, eu aguardo você.

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0: 9. Muito bem, um ótimo dia, boa terça-feira. Hoje, dia 26 de maio, como eu disse, né? Última semana. Fechando o mês de maio, né? Última semana, que seja com gratidão, que Jesus esteja conosco, né? A cada passo dado, a cada decisão tomada, né? Que seja sempre o nosso Deus nos guiando. Hoje a temperatura amenizada, graças a Deus. Mais uma vez, né? Agora na nossa cidade faz 24 graus. A mínima foi de 18 e a máxima à tarde chega aos 30 graus. Né? O tempo aí vai ficar parcialmente ensolarado, né? Mas o sol não vai estar daquele jeito, não, né? O sol vai estar, hoje vai estar. Hoje o solzinho vai dizendo aqui que o solzinho hoje vai estar de boa. Né? Glória a Deus, aleluia, né? Porque a gente sabe que tem muitas pessoas que trabalham debaixo deste sol, né? Então, hoje, segundo informações, né? Tempo e temperatura, clima e tempo. A temperatura hoje vai ser amenizada. O sol não vai nos castigar tanto nessa terça-feira. Amém, glória a Deus, aleluia. Ótimo dia para você, boa terça-feira, dia 26 de maio, 8 horas 48 minutos. Alô você ouvintes da nossa programação. Sejam todos muito bem-vindos ao nosso show da manhã. Começando, é muito bom, é um prazer ter você aqui com a gente. Você que já acorda cedinho, já sintoniza, né? Muitíssimo obrigada, obrigada sempre pela companhia, pela disposição, né? Muito obrigada você, ouvintes, obrigada você, apoiantes da 104.9.
1: Bom dia, queridos filhos e filhas, terça-feira. Toca, Senhor, com teu amor. Toca aqueles que estão nos hospitais, nas UTIs, nas enfermarias. Aqueles que estão esperando a oportunidade de uma consulta ou a resposta de um exame. Mande as suas intenções através do site www.padrereginaldomanzotti.com.br. Missas serão celebradas na sua intenção. Em nome do Pai, do Filho e do Espírito Santo. Amém. Senhor Deus, no início deste dia queremos pedir, mandai-nos o Espírito Santo com os 7 dons. Nesta manhã, Senhor, mandai-nos o Espírito de sabedoria para que procuremos unicamente a vós que sois nosso fim e destino. Mandai o Espírito de inteligência para que bem compreendamos a vossa santa palavra e vossa santa vontade. Mandai-nos nesta manhã o Espírito de conselho para que não erremos nas dúvidas e sim trilhemos o bom caminho. Senhor, manda o Espírito de fortaleza para que vos sejamos fiéis na felicidade e na desventura e que diante das tentações e tribulações possamos resistir firmemente. Nesta manhã, Senhor, manda sobre nós o Espírito da ciência para que saibamos distinguir o bem e o mal e sejamos comprometidos com nossos deveres de cristão. Mandai, Senhor, o Espírito de piedade para que, inflamados no santo amor, possamos levar ao mundo a paz. E por fim, manda-nos, Senhor, o Espírito do temor de Deus, para que sempre lembrados da vossa onipresença, vivamos de forma digna, confiando na vossa assistência. Espírito Santo, recaia sobre nós. Espírito Santo, no início deste dia, pedimos as graças necessárias do discernimento, da luz e da paz. Pai nosso, que estais no céu, santificado seja o vosso nome. Venha a nós o vosso reino. Seja feita a vossa vontade, assim na terra como no céu. O pão nosso de cada dia nos dai hoje. Perdoai-nos nas nossas ofensas, assim como nós perdoamos a quem nos tem ofendido, e não nos deixeis cair em tentação, mas livrai-nos do mal. Amém. Ó Deus, por intercessão de Santa Rita de Cássia, a santa das causas impossíveis, advogada dos casos desesperados, auxiliadora na última hora, atenda-nos neste pedido que nesta manhã apresentamos com fé. Santa Rita de Cássia, junto ao Sagrado Coração de Jesus, interceda por nós. Amém. Bom dia a todos.
2: E agora, vamos juntos nesta manhã fazer o nosso oferecimento diário a Jesus das Santas Chagas. Jesus das Santas Chagas, olha para mim neste novo dia que se inicia. Eu me coloco aos teus pés, humilde e confiante, para te oferecer tudo o que sou e tudo o que tenho. Senhor, no silêncio deste novo dia, venho de coração aberto te entregar as minhas orações, os meus trabalhos, os meus pensamentos e as minhas palavras. Ofereço também as minhas alegrias e os meus sofrimentos, as minhas lutas e as minhas vitórias. Que cada passo que eu der hoje, cada sorriso, cada lágrima, seja um ato de amor e de reparação por minhas faltas e pelas dores que a humanidade te causou. Pelas tuas santas chagas, ó Jesus, fonte inesgotável de misericórdia, eu te peço, cura minhas feridas espirituais e físicas, renova a minha fé, fortalece-me nos momentos de fraqueza, que eu não desanime diante das dificuldades, mas me apoie inteiramente em ti. Jesus, pelas tuas santas chagas, salva-me. Jesus, pelas tuas santas chagas, cura-me. Jesus, pelas tuas santas chagas, liberta-me. Concede-me, Senhor, a graça de viver este dia na tua presença, atento ao teu espírito, buscando em tudo fazer a tua vontade. Guarda o meu coração do mal, ilumina meus pensamentos e dirige minhas decisões. Ensina-me a amar sem medida, a servir com alegria, a consolar os que sofrem e a carregar minha cruz com paciência. Pelas tuas santas chagas dolorosas e gloriosas, peço por minha família, por aqueles que amo e também por aqueles que me magoaram. Coloco sob o poder redentor das tuas santas chagas todos os doentes, os aflitos, os desempregados, os que vivem na solidão, os perseguidos e os que mais necessitam da tua misericórdia. Eu me ofereço inteiramente a ti e, pelas tuas santas chagas, suplico a cura da minha alma e peço por esta intenção que agora coloco em teu coração transpassado. Diga a sua intenção. Diga o seu pedido. coloque a causa ou alguém em oração. Jesus das Santas Chagas, eu confio em vós. Jesus das Santas Chagas, eu espero em vós. Jesus das Santas Chagas, eu te amo e te bendigo. Senhor, fazei de mim um instrumento de tua paz e do teu amor. Que este dia seja vivido contigo e por ti, e que no final dele eu possa repousar em tua paz, tendo a certeza de que fiz o melhor por amor a ti. Amém. O Senhor esteja convosco. Ele está no meio de nós. Ó Deus, por intercessão de Nossa Senhora do Carmo, São Pio de Pietreutina, pelos méritos das Santas Chagas, abençoe-vos Deus, Pai, Filho e Espírito Santo. Amém. Juntos, evangelizamos com a parceria dos nossos apoiadores.
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3: Muito bem, com certeza a sua música toca aqui. Ótimo dia, tá bom? Muito obrigada pela companhia. Sejam todos muito bem-vindos. 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
2: Muito bem, por aqui 9:09, temos agora informações diretamente da LMG em Belo Horizonte. A nossa correspondente Jaqueline Melo tem as informações nessa terça-feira. Alô, Jaque, bom dia.
3: Bom dia para você, Miriam Souza. Bom dia para todos vocês, né? Bem ligados na Clube FM em Itacarambi, no show da manhã. Chegamos às 9:10, 26 de maio de 2026. Desejo excelente terça-feira a todos. Em BH, temperatura chegando aos 19 graus, um céu parcialmente nublado. Não tem previsão de chuva por enquanto por aqui. 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É dia nacional de combate ao glaucoma. E sobre algumas doenças falamos hoje. Doenças como dengue, leishmaniose e doenças de Chagas passam a ter as ações específicas de prevenção e enfrentamento aqui em Minas Gerais. As medidas estão previstas em lei aprovada pela Assembleia Legislativa e já sancionada pelo governo do estado. O repórter Flávio Júnior traz as informações. Agora é lei.
4: Em Minas Gerais, é lei. A Lei 25.878, de 2026, institui a Política Estadual de Prevenção e Enfrentamento das Doenças Tropicais Negligenciadas. A norma tem origem em projeto do deputado Dr. Jean Freire, do PT. As doenças tropicais negligenciadas são mais de 20 enfermidades infecciosas e parasitárias, causadas por vírus, bactérias, protozoários e vermes. Em geral, são associadas a processos de desigualdade social e a vulnerabilidade de territórios e populações. No grupo estão a dengue, a leishmaniose e a doença de Chagas. Por isso, entre as diretrizes da política estão o combate à fome e à pobreza, a redução das desigualdades sociais e a ampliação das ações de saneamento básico e ambiental. Outro objetivo é promover campanhas educativas, monitorar a incidência das doenças no estado e garantir o acesso dos pacientes ao tratamento e aos medicamentos. Segundo o Dr. Jean Freire, a criação da política pública também auxilia na destinação de recursos para essas ações.
5: Quando se cria uma política estadual, a gente espera que o estado coloque mais recursos em pesquisa, coloque mais recursos em prevenção, coloque mais recursos em tratamento. Fazendo aí sim investimento em saúde de maneira econômica, assertiva,
4: a Lei 25.878 de 2026 pode ser consultada em almg.gov.br. Direito do consumidor.
3: Bom, termina neste mês o prazo para que as empresas encaminhem a declaração anual de quitação de débitos. O documento é um aliado do consumidor na organização dos comprovantes e para evitar cobranças indevidas, como explica o coordenador do PROCON Assembleia, Marcelo Barbosa.
6: Ele recebe a declaração anual dizendo que está tudo ok com o serviço dele de telecomunicação no ano de 2025. Aí vem a cobrança do mês de maio de 2025. Ele vai falar assim, não, essa cobrança é devida, eu tenho aqui a declaração que comprova que eu quitei todo o ano de 2025. Por isso que é importante guardar essa declaração por um prazo de 5 anos, que é o prazo que a lei permite que a empresa cobre de você eventual débito.
3: Bom, a entrevista completa do coordenador do PROCON Assembleia está em almg.gov.br/rádio. Interessante, fique ligado aí. Por hoje é só, eu volto amanhã. Cuidem-se muito bem. Um grande abraço pela LMG, correspondente à Assembleia, Jaqueline Mello. Obrigada, Miriam Souza.
2: Obrigada, Jaque. Até amanhã.
3: Até lá. Tchau, tchau.
2: Tchau, tchau. Deus quiser. Amém. 9:14, já já a gente volta trazendo notícias, mais notícias também, informações do horóscopo, já já.
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4: Muito bem, 9 horas mais 25 minutos, chegando música para você, você que está sempre ligadinho com a gente, tá? Um abraço para você, ouvintes da nossa programação, tá? O nosso show da manhã no ar para você. Obrigada sempre pela companhia.

Boa noite, Uberlândia! Faz barulho aí, Uberlândia, que eu quero ouvir! Que coisa linda, galera!

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1: Na Clube, 9 horas 34 minutos. Mandar um abraço especial para a nossa amiga Marilúzia. Alô, Marilúzia. Marilúzia está na escuta com a gente, ligadinha. Aonde? Lá no Pajeú. Tá? Um abraço para a Marilúzia no Pajeú. E, é claro, nossa amiga Dona Ide também. É nossa amiga Dinha. A todos vocês do Pajeú, sempre aqui com a gente. Obrigada pela companhia. Vamos passar o sucesso aqui que a Mari Lúzia pediu, tá? Ela pediu para ouvir música com Gel Monteiro, é isso, Mari Lúzia? Gel Monteiro, vamos ver se a gente encontra aqui uma música aqui do Gel Monteiro, especial para nossa amiga Mari Lúzia lá no Pajeú.
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Muito bem, de volta aqui na programação da 104.9, tá? Obrigada a você pela companhia. Deixa eu falar para você de um evento que vai acontecer ainda no dia 19 de setembro, lá no Bar do Paraíba, lá no Brejo de Santana, que vai ter um torneio de baralho, tá certo? Começando aí às 10 horas da manhã com esse torneio de baralho. É, no primeiro lugar, um bezerro, segundo lugar, R$500 e churrasco durante todo o dia. É dia 19 de setembro, já anota aí na sua agenda para você não esquecer essa data, lá no Bar do Paraíba. E ainda às 19 horas vai ter show com Zezinho Lopes e Renilson Aguiar. Torneio de baralho no Bar do Paraíba, 19 de setembro. Agende essa data aí, tá certo? Deixa eu falar para você da minha amiga Cleonice, que ela está necessitando de ajuda de material de construção, tá bom? Você que possa ajudar a Cleonice a realizar o sonho da casa própria, você que possa doar materiais de construção, cimento, tijolos, areia, treliça, qualquer material de construção que você possa doar. Para a Cleonice é só você entrar em contato 99100-1883. 91001883 ou procurar a Cleonice na rua Petrovasp, número 41, no bairro São Francisco, tá? Ela tá necessitando muito aí, tá? De sair do aluguel, ela tem o lote, mas todo mundo sabe que hoje em dia para construir, como tá caro, né? Tá caro tudo, tá caro a mão de obra, tá caro também os materiais, então... Se Deus tocar no seu coração, você puder fazer essa boa ação em poder ajudá-la, tá? Ajudar a Cleonice, tá? É, ajudando com qualquer material de construção, entre em contato 99100-1883, 91001883. 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Aguardamos a sua visita, Rua Vereador Alvino Alquimim, número 70, no bairro São José, Nunes Jeans Paredão. 10:06, mais músicas para você aqui na programação da 104.9.

0: 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Sucesso com Simone Mendes. Agora 10h13, vamos conferir as previsões astrológicas dessa terça-feira de Áries a Peixes. Você confere agora.
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2: Áries. Faça da terça-feira um dia para estar com os amigos, mesmo que virtualmente, ariano. O céu do momento mostra que você vai sentir necessidade de cuidar da vida social e terá até mesmo a chance de fazer novas amizades. Cor do dia é o rosa, número de sorte 7.
3: Touro.
2: As finanças estarão favorecidas para você nesta terça-feira, taurino, e você poderá fazer bons investimentos, fechar novos contratos e encontrar novas possibilidades de ganhar dinheiro ou mesmo receber uma promoção ou bonificação do trabalho. Cor do dia é o laranja, número de sorte 54.
3: Gêmeos.
2: O conselho dos astros para você nesta terça-feira é para pensar no que deseja manifestar, geminiano. Você tem se aproximado da realização dos seus sonhos e objetivos? Se a resposta for não, use o momento para fazer uma mudança de percurso. Cor do dia é o branco, número de sorte 53.
3: Câncer.
2: Evite se culpar ou nutrir qualquer tipo de sentimento negativo sobre si mesmo, canceriano. Lembre-se que todos cometemos erros e que nada adianta nos concentrarmos no passado. Olhe para frente e encare as novas possibilidades que se apresentarem. Cor do dia é o vermelho, número de sorte 60.
3: Leão.
2: Muitas obrigações e exigências poderão estar sobre os seus ombros nesta terça-feira, leonino. Tome cuidado para não se sobrecarregar com as expectativas das outras pessoas. Use o dia para escolher onde colocar a sua energia. Cor do dia é o preto, número de sorte 59.
3: Virgem.
2: É hora de desacelerar o ritmo e tirar um tempo para você mesmo, virginiano. O céu mostra que sua energia estava voltada para fora por muito tempo e por isso agora você precisa voltar a atenção para si mesmo e para suas emoções. Cor do dia é o violeta, número de sorte 52.
3: Libra.
2: A terça-feira será bastante favorável para que você tome decisões importantes, libriano. Hoje é um dia de fazer escolhas seguindo seu coração. Seja fiel a tudo que você sentir e preste atenção nas mensagens da intuição. Cor do dia azul claro, número de sorte 7.
3: Escorpião.
2: A lição do dia será praticar o desapego, escorpiano. Evite se segurar a tudo aquilo que precisa ir embora da sua vida. Aprenda a reconhecer os finais e abre espaço para novas possibilidades e experiências. Cor do dia é o verde, número de sorte 34.
3: Sagitário.
2: A família vai trazer respostas que você precisa nesta terça-feira, Sagitário. A regra de ouro do dia é se comunicar com os familiares e buscar seus conselhos. Esteja aberto a tudo que eles têm para te dizer. Cor do dia é o amarelo, número de sorte 30.
3: Capricórnio.
2: Hoje os astros dizem que você vai precisar se afastar de algo que te causa sofrimento, Capricórnio. Evite cometer os mesmos erros ou insistir em algo que não é positivo. Tire algum tempo para si e para se renovar emocionalmente. Cor do dia azul escuro, número de sorte 20.
3: Aquário.
2: Paciência será o desafio do seu dia, aquariano. O céu do momento mostra que é preciso aprender que nem tudo pode acontecer da maneira ou no tempo que você deseja. Aprenda a respeitar o ritmo natural das outras pessoas e das situações. Cor do dia é o roxo, número de sorte 44.
3: Peixes.
2: Hoje será um dia para definir novos projetos e objetivos, pisciano. Você vai sentir um grande impulso e muita energia à sua disposição. O lema da terça-feira será movimento e criatividade. Use o dia para sair da zona de conforto e experimentar novas possibilidades. Cor do dia é o cinza, número de sorte 26.
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3: Muito bem, por aqui 10 horas mais 20 minutos. Mandar um abração especial pro nosso amigo Silvio, Silvio Neves. Na escuta com a gente em Januária, né, Silvio? Um abraço para você, meu querido, um ótimo dia. Ele que sempre está participando com a gente, tem a disponibilidade de participar, né, diretamente aí de Januária, mandando também um alô super especial para a galerinha de Vila Florentina também. Né, Silvio? Um abraço para você, meu querido, um ótimo dia, boa terça-feira. Obrigada pela participação.
4: Bom dia, Itacarambi, bom dia, ouvintes da programação, um abraço a todos os ouvintes, pessoal de Vila Florentina, Deus abençoe Florentina, ouvintes da região, nossa amiga Miriam, Deus abençoe ouvintes. Tenha um bom dia, na paz de Deus. É Silvio Neves, Deus abençoe.
3: Amém, amém, Silvio, Deus abençoe, tá? Muito obrigada pela participação com a gente. O Silvio Neves, um abraço para você, meu querido. Jesus te abençoe. Obrigada pela participação. 10 horas, 21 minutos.

Sucesso, Guilherme Silva, na programação da 104.9, 10 horas 24 minutos. Eu já falei para vocês que ele vai cantar lá no Missões novamente. Cantou o ano passado, se eu não me engano. Esse ano de novo tem Guilherme Silva lá em São João das Missões. Tem também aquele rapaz lá do Piseiro, né? Piseiro? É, o Vitinho Imperador. Isso mesmo, juntamente tem também a atração especial que é o Paraná, né? Da antiga dupla, né? O Chico Rei faleceu e temos o Paraná que ainda faz shows e estará também, é uma das atrações para o São João lá em São João das Missões. 10h25, vamos fechar este bloco, mandar um abraço especial para o nosso amigo Aleph, que está na escuta, juntamente aí com sua mãe, a Sônia, também o seu pai, né, o Bochecha. Um abraço para você, tá, Aleph? Obrigada sempre, tá sempre ligadinho, sempre participando com a gente.

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0: Quem gostou faz barulho aí, churrasco fã.
1: Fernando Sorocaba, muito obrigado.
2: Muito bem, 10 horas 47 minutos. Nosso amigo Leandro está na escuta, Avenida JK. Um abraço, Leandro, todos os familiares ligadinhos na Clube FM. Pediu para ouvir sucesso com o Guilherme Silva.

Muito bem, já finalizando o nosso show da manhã. Um abraço para você, sempre ligadinho, tá? Ouvintes da Clube 104.9. Mandar a última da programação do show da manhã, tá? Porque à tarde eu retorno. Nossa amiga Dona Dete está ligadinha com a gente aqui na Rua Sergipe. Um abraço, Dona Dete. Obrigada sempre pela participação. Todos os ouvintes da 104.9.

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1: Terça-feira, 26 de maio de 2026, este é o Giro de Notícias. Eu sou Norberto Notari e você acompanha os destaques do momento. O ex-governador Cláudio Castro, do PL, é alvo de uma operação que a Polícia Federal realiza nesta manhã e que investiga aportes de recursos do Rio de Janeiro em fundos ligados ao Banco Master. De acordo com as investigações, o governo liderado por ele transferiu quase 3 bilhões de reais para o Instituto do Banqueiro Daniel Vorcaro. A PF cumpre ao todo 10 mandados expedidos pelo ministro do STF, André Mendonça. E o Supremo Tribunal Federal analisa hoje um recurso da Procuradoria-Geral da República contra a decisão do ministro Flávio Dino, que considerou extinta a aposentadoria compulsória como punição máxima aplicada a magistrados. O caso envolve um juiz do Tribunal de Justiça do Rio de Janeiro, que é acusado de irregularidades em uma das comarcas do estado. O governo e a Câmara fecharam um acordo para acabar com a escala 6x1 em até 60 dias após a promulgação da PEC. Proposta prevê 2 dias de folga por semana e redução da jornada de 44 para 42 horas semanais já no início da transição. E em até 12 meses, a carga horária deve cair para 40 horas semanais. O Tribunal de Júri do Rio retoma hoje o julgamento do ex-vereador Jairo Souza Santos Júnior, o Jairinho, e de Monique Medeiros pela morte do menino Henri Borel, de 4 anos, em 2021. Segundo dia da sessão, deve ser marcado por início dos depoimentos de testemunhas consideradas centrais para a acusação. O líder supremo do Irã declarou hoje que as nações do Oriente Médio não servirão mais de escudo para as bases americanas. O Ayatollah Khamenei falou sobre uma nova ordem que vem surgindo na região do Golfo e no mundo. Flamengo entra em campo nesta terça já classificado para enfrentar o Cusco no Maracanã pelo último jogo da primeira fase da Libertadores. O Mirassol, que também já garantiu vaga na próxima fase, encara o Lanús fora de casa. Pela Sul-Americana, São Paulo recebe o Boston River, o Santos enfrenta o Deportivo Cuenca e o Grêmio joga contra o Montevideo City Torque. O Giro de Notícias é uma produção da Agência Rádio Web. Produção e apresentação, Norberto Notari. Trabalhos técnicos, Mário Melo.
2: O governo federal e os estados da Amazônia Legal vão ter que informar o STF em 10 dias como se planejam para combater uma possível alta nos incêndios florestais, que pode ser causada pelo fenômeno climático El Niño. O ministro da Corte, Flávio Dino, tomou a decisão nesta segunda-feira após a confirmação que o El Niño deve provocar eventos extremos no país. O fenômeno é causado por um aumento na temperatura das águas do Oceano Pacífico, que modifica as chuvas e a temperatura nas diversas regiões do planeta. Uma nota técnica conjunta do INPE, o Instituto Nacional de Pesquisas Espaciais, e do INMET, o Instituto Nacional de Meteorologia, confirma uma provável intensidade do El Niño já no segundo semestre deste ano. Assim, é esperado uma estação seca mais prolongada, combinada com temperaturas acima da média e baixo nível de umidade relativa do ar, favorecendo a propagação de incêndios florestais. Estudos mostram que em 2015, quando o fenômeno El Niño foi de alta intensidade, a incidência de fogo na Amazônia aumentou em 36% em relação ao ano anterior. Flávio Dino solicitou que os executivos federal e estaduais se manifestem sobre o planejamento que vem sendo adotado para lidar com o possível aumento dos incêndios florestais. O ministro é responsável por supervisionar as determinações impostas pelo STF para que o executivo tome as providências necessárias para combater os incêndios. As decisões foram tomadas pela corte durante o governo do ex-presidente Jair Bolsonaro. Com informações da Agência Brasil, da Rádio Nacional em Brasília, Gésio Passos.
3: O Ministério do Desenvolvimento e Assistência Social, Família e Combate à Fome, MDS, lançou atualizações no aplicativo e no site do Bolsa Família. As mudanças foram feitas em parceria com a Caixa Econômica Federal para facilitar o acesso dos beneficiários às informações do programa e reduzir a procura por atendimento presencial nos Centros de Referência da Assistência Social, CRAS. A nova versão do aplicativo tem navegação mais simples, recursos de acessibilidade e uma caixa de mensagens para avisos organizados sobre o benefício. O sistema também informa possíveis pendências como irregularidades no CPF de integrantes da família. Segundo o Ministério, isso ajuda o beneficiário a resolver problemas antes de procurar o CRAS. A atualização está disponível para celulares Android pela loja Google Play, sem necessidade de excluir a versão antiga. O site do Bolsa Família também foi reformulado e passou a reunir informações para beneficiários e profissionais das áreas de saúde, educação e assistência social. A plataforma conta com uma área de combate às notícias falsas e um espaço para consulta de vagas do trabalho destinadas ao público do programa. Atualmente, cerca de 10 milhões de pessoas já baixaram o aplicativo e a expectativa é alcançar os mais de 19 milhões de lares atendidos pelo Bolsa Família. Saiba mais em gov.br/mds. Da agência Rádio Gov em Brasília, Gilson Santa Fé.
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5: Luísa Ramos.
6: Paris, terça-feira, 26 de maio de 2026. O secretário de Estado americano, Marco Rubio, afirmou que o Estreito de Hormuz será reaberto de uma forma ou de outra após ataques dos Estados Unidos contra alvos no sul do Irã. Os bombardeios miraram locais de lançamento de mísseis e embarcações iranianas suspeitas de instalar minas na região do Golfo e ocorreram após relatos de explosões no porto de Bandar Abbas. Segundo o Comando Militar Americano, trata-se de uma operação defensiva, destinada a proteger tropas, apesar do cessar-fogo em vigor desde abril. Apesar da escalada militar, Rubio afirmou que as negociações com o Teherã continuam e que um acordo ainda pode ser alcançado nos próximos dias. Em paralelo, Rubio participa de uma reunião no Quad, na Índia, onde defendeu o reforço da cooperação entre Estados Unidos, Japão, Índia e Austrália, diante dos desafios de segurança marítima e energética em meio à crise no Golfo. Do lado iraniano, o líder supremo, Mojtaba Khamenei, declarou que as bases americanas na região já não estão mais seguras e acusou Washington de perder influência no Oriente Médio. Confrontos entre manifestantes e a polícia marcaram a segunda-feira uma grande mobilização em La Paz, na Bolívia, com milhares de pessoas exigindo a renúncia do presidente Rodrigo Paz. Os protestos, que reúnem mineiros, camponeses e operários, são impulsionados pela crise econômica mais grave do país em décadas e por críticas à política do governo. Manifestantes entraram em choque com as forças de segurança, que responderam com gás lacrimogêneo. Uma dezena de pessoas foi detida. Para conter a crise, o presidente anunciou uma redução de 50% do próprio salário, mas recusa negociar com grupos que considera radicais. O presidente Lula conversou por telefone com Rodrigo Paes, defendendo o respeito às instituições democráticas e pedindo o diálogo diante da crise na Bolívia. A França confirmou pelo menos 7 mortes relacionadas direta ou indiretamente às altas temperaturas, incluindo casos de afogamento, em uma onda de calor excepcional para o mês de maio, com temperaturas que podem chegar a até 36 graus nesta terça. As autoridades reforçam a necessidade de vigilância, pois o episódio de calor extremo persiste em várias regiões do território europeu. Na segunda, Reino Unido e França registraram um dia mais quente para um mês de maio, ultrapassando dos 30 graus. Na Espanha estão previstas noites tropicais e na Itália, trabalhadores que atuam em áreas externas tiveram suas cargas horárias reduzidas. Da Rádio França Internacional para a agência Rádio Web de Paris, Luísa Ramos.
5: 11 horas e 10 minutos.

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1: No jogo que fechou a 17ª rodada do Campeonato Brasileiro, o Curitiba somou mais 3 pontos e está na cola do G4, encerrando um jejum que durava desde 2014 sem superar o adversário. A vitória por 3-2 diante do Bahia no Couto Pereira teve um cenário de tensão, depois dos baianos ficarem em vantagem com o gol do Eric Pulga. O volante Sebastião Gomes falou da importância de vencer dentro de casa.
2: Havia que deixar uma boa impressão de aqui a 2 meses não volvemos a jogar no Couto, então é uma vitória muito, pero muito importante para nossa caminhada e que bom que pudimos hoje ganhar. E aí já depois já temos um confronto com o Flamengo difícil, né? Pero que o time também está mostrando que jogar por fora é forte, né? E eu rescato muito mais isso, a unidade que está dentro do campo. Isso para mim é o mais importante e que bom que podemos conseguir essa vitória aqui no Couto.
1: Com a 7ª vitória em 17 jogos, o Curitiba alcança os 26 pontos e fica a um pontinho do G4 na Série A. Já o Bahia, que agora acumula 8 partidas sem vencer, cai para a 8ª colocação com 23 pontos, saindo do Campeonato Brasileiro, indo para as competições sul-americanas. Nesta terça-feira tem Copa Libertadores da América e o Flamengo entra em campo, já classificado, enfrenta o Cusco do Peru no Maracanã às 21h30 da noite. O Mirassol, que também já está garantido nas 8ª de final, visita o Lanús às 19h da noite. Já pela Copa Sul-Americana, o Santos recebe o Deportivo Cuenca às 21h30 da noite na Vila Belmiro, e o São Paulo também joga em casa no Morumbis, enfrentando o Boston River às 19h da noite. Agência Rádio Web, com informações do Brasileirão, Daniela Esperon.
3: Olá, está começando o Futebol de Acesso. Eu sou a Daniela Esperon e você vai ficar por dentro dos principais acontecimentos da rodada da Série B. Vamos lá?
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1: A 10ª rodada da Série B do Campeonato Brasileiro foi marcada por equilíbrio, pressão na tabela e mudanças importantes na briga pelo acesso. Só que foi marcada também por um episódio lamentável. A vitória do Sport por 1-0 diante do Juventude, dentro do Alfredo Jaconi, foi marcada por um ato de racismo. Aos 20 minutos do segundo tempo, o atacante MP deixou o gramado após ser substituído pelo técnico Maurício Barbieri do Juventude. Pouco tempo depois, ao passar em frente a um dos setores do Alfredo Jaconi, ele parou e começou a discutir com um torcedor. Segundo o atleta, ele havia acabado de ouvir ofensas racistas vindas da arquibancada. A partida foi interrompida e a acusação levada imediatamente ao árbitro Lucas Paulo Torezin. O juiz acionou o protocolo antirracismo previsto pela FIFA e também pela CBF. MP não voltou ao banco de reservas e, depois de conversar com a arbitragem, seguiu diretamente para o vestiário. O suspeito foi identificado ainda dentro do estádio Alfredo Jaconi, foi contido por seguranças e foi encaminhado à delegacia para prestar esclarecimentos. Enquanto isso, o atacante iniciou todos os procedimentos para registrar a ocorrência. Teve primeiro no GECRIM, que é o Juizado Especial Criminal, foi acompanhado inclusive pela advogada do Juventude, e depois seguiu para a delegacia, onde o clube também tomou todas as providências cabíveis. Para Alberto Claglin, do Observatório da Discriminação Racial, ele fala um pouquinho como ele enxerga esses atos racistas que ainda acontecem no meio esportivo. E ele vê evolução.
5: É sempre muito triste falar dessas coisas. E lógico, denunciar, exigir a responsabilização daqueles que são os culpados é indispensável e é importante. Mas tem duas dimensões importantes desse episódio que serve para a gente refletir mais uma vez sobre essa questão. Veja, a gente tem essa discussão se o racismo é social, se o racismo se dá por conta da raça, por conta da cor da pele. E o futebol é um espaço muito qualificado para a gente ver isso, né? Você viu que o Neymar, que todos os grandes jogadores brasileiros, quando chegam com seus carrões, né, até de helicóptero para jogar a bola, quando eles entram, jogam banana e ofendem ele de toda maneira. Ou seja, as duas coisas é essa. Olha, o racismo é uma coisa terrível, né? Que não tem esse negócio de renda, não tem se você é um representante do espaço público ou do espaço privado. Ele está em todo lugar e precisa ser combatido. O segundo, ele agride desde o adulto até o jovem. E, mais importante, olha a dor e a destruição que ele causa nas pessoas. O que que nós temos de novo nisso tudo? Primeiro, as atitudes, né? Então, o time foi lá e registrou esse boletim de ocorrência e, logicamente, essas pessoas devem ser responsabilizadas. Mas também temos agora essa atitude de solidariedade ao jovem negro, né? Porque, não mais das vezes, quando acontecia isso, o jogador negro saía sozinho do campo ou saía sozinho chorando.
1: Na parte de baixo da tabela, a situação segue complicada para clubes tradicionais. Algumas equipes continuam sem conseguir sequência positiva e aumentaram a pressão sobre os técnicos e também dirigentes. A rodada teve jogos equilibrados, gols decisivos nos minutos finais. O Londrina, por exemplo, que está na zona da degola, perdeu por 3-0 para o Fortaleza dentro do Castelão. Outra que foi derrotada longe de casa foi a Ponte Preta, 4-2 para o CRB em Alagoas. O América Mineiro perdeu em casa, dentro do Independência, pelo placar de 2-1 para o Vila Nova. Se na parte de baixo está tudo embolado, na parte de cima também. O campeonato da Série B é liderado pelo São Bernardo, que tem 20 pontos, seguido do Náutico com 19. Sport também com 19 na terceira colocação, mesma pontuação do Vila Nova na quarta. O Fortaleza é o quinto com 18 pontos, fechando o G6, tem o Goiás com 16 pontos. 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Até a próxima.
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6: 11 horas e 22 minutos.

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0: baby!
1: É lapada dela, Brasília!
2: 2:19.
0: Faz um sucesso aí, ó! É sucesso, tem que gravar de novo, né? Vamos promocionar, bota pra quebrar! E aí, tá tudo de olho aí? Tá secando o livro? Aí tá certo!

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1: Muito bem, estamos chegando, tarde abençoada, na graça, na paz do nosso Senhor Jesus, né? Uma ótima, ótima tarde, com muita gratidão no coração, 26 de maio de 2026, 26, 26 de maio, né? 26 do 5 de 2026, a última semana, fechando a semana. E o mês, né? Última semana do mês de maio, né? Com muita gratidão no coração. E tem festa em Vila Florentina, não é mesmo? Esse final de semana, se eu não me engano, é, começa na sexta-feira, sexta e sábado, né? É, os festejos aí, tradicionais festejos de Vila Florentina. Já, né? Passa Rapidex. Então é nesse final de semana aí, os festejos de Vila Florentina. Alô você de Vila Florentina, com festança, hein? Festança para todo mundo, porque também tem festa para as crianças também em Vila Florentina. Muito bem, agora 2h28, sejam todos bem-vindos. Chegando aos 30 graus, como eu havia dito, né? Temperatura chegando aos 30 graus agora na nossa querida e abençoada cidade, a mínima de 18, máxima 30 graus, vai ficar aí nos 30 graus, graças a Deus, né? Não vai elevar não, não vai subir não, vai ficar nos 30 graus, amém, glória a Deus. Muito bem, já notícias, horóscopo, sempre você acompanha aqui, tá certo? Aqui na programação da Clube 104.9, o nosso Alô Cidade.
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2: Muito bem, por aqui agora 2h29, temos agora informações diretamente da ALMG. A nossa repórter Líria Vaz tem as informações nessa tarde de terça-feira. Alô Líria, boa tarde.
3: Boa tarde para você também, boa tarde aos nossos ouvintes ligados aí na 104. Doenças como dengue, leishmaniose e doença de Chagas passam a ter ações específicas de prevenção e enfrentamento em Minas Gerais. Flávio Júnior.
4: Em Minas Gerais, é mim. A Lei 25.868 de 2026 institui a Política Estadual de Prevenção e Enfrentamento das Doenças Tropicais Negligenciadas. A norma tem origem em projeto do deputado Dr. Jean Freire, do PT. As doenças tropicais negligenciadas são mais de 20 enfermidades infecciosas e parasitárias, causadas por vírus, bactérias, protozoários e vermes. Em geral, são associadas a processos de desigualdade social e a vulnerabilidade de territórios e populações. No grupo estão a dengue, a leishmaniose e a doença de Chagas. Por isso, entre as diretrizes da política estão o combate à fome e à pobreza, a redução das desigualdades sociais e a ampliação das ações de saneamento básico e ambiental. Outro objetivo é promover campanhas educativas, monitorar a incidência das doenças no estado e garantir o acesso dos pacientes ao tratamento e aos medicamentos. Segundo o Dr. Jean Freire, a criação da política pública também auxilia na destinação de recursos para essas ações.
5: Quando se cria uma política estadual, a gente espera que o Estado coloque mais recursos em pesquisa, coloque mais recursos em prevenção, coloque mais recursos em tratamento. Fazendo aí sim investimento em saúde de maneira econômica, assertiva.
4: A Lei 25.878 de 2026 pode ser consultada em almg.gov.br. Direito do consumidor.
3: Termina neste mês o prazo para que as empresas encaminhem a declaração anual de quitação de débitos. O documento é um aliado do consumidor na organização dos comprovantes para evitar cobranças indevidas, como explica o coordenador do PROCON, Marcelo Barbosa.
6: Ele recebe a declaração anual dizendo que está tudo ok com o serviço dele de telecomunicação no ano de 2025. Aí vem a cobrança do mês de maio de 2025. Ele vai falar assim, não, essa cobrança é devida, eu tenho aqui a declaração que comprova que eu quitei todo o ano de 2025. Por isso que é importante guardar essa declaração por um prazo de 5 anos, que é o prazo que a lei permite que a empresa cobre de você eventual débito.
3: A entrevista completa do coordenador do PROCON está no portal almg.gov.br/rádio. Da Assembleia de Minas, Líria Vaz.
2: Obrigada, Líria. Até amanhã.
3: Até amanhã, querida.
2: 2h32, você ouviu notícia diretamente da LMG, tá? Você confere aqui pela manhã e pela tarde também. 2h32 agora.

Sucesso, Nadson Ferinha. 2:36. Confira o nosso plantão informativo, plantão de notícias.

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1: Terça-feira, 26 de maio de 2026, este é o Giro de Notícias. Eu sou Norberto Notari e você acompanha os destaques do momento. Os encontros entre Cláudio Castro com o dono do Banco Master, Daniel Vorcaro, coincidiram com os aportes do Rio Previdência na instituição financeira. As informações são da investigação da Polícia Federal. O ex-governador do Rio de Janeiro foi alvo de buscas em uma operação autorizada pelo ministro do STF, André Mendonça. O político do PL é suspeito de ter concedido vantagens indevidas. O Supremo Tribunal Federal analisa hoje um recurso da Procuradoria-Geral da República contra a decisão do ministro Flávio Dino, que considerou extinta a aposentadoria compulsória como punição máxima aplicada a magistrados. O caso envolve um juiz do Tribunal de Justiça do Rio de Janeiro, que é acusado de irregularidades em uma das comarcas do estado. O Brasil atingiu no ano de 2024 a menor taxa de homicídios em 11 anos. As informações constam no Atlas da Violência 2026, divulgado hoje e produzido pelo Instituto de Pesquisa Econômica Aplicada, o IPEA, em parceria com o Fórum Brasileiro de Segurança Pública. O ex-prefeito de Macapá, Dr. Furlan, do PSD, foi alvo de buscas nesta terça na Operação Palanque Digital da Polícia Federal. Ele é suspeito de usar uma milícia digital para atacar opositores e se autopromover. O líder supremo do Irã declarou hoje que as nações do Oriente Médio não servirão mais de escudo para as bases americanas. O Ayatollah Khamenei falou sobre uma nova ordem que vem surgindo na região do Golfo e no mundo. O Flamengo entra em campo nesta terça já classificado para enfrentar o Cusco no Maracanã pelo último jogo da primeira fase da Libertadores da América. Mirassol também já garantiu vaga na próxima fase e encara o Lanús fora de casa. Pela Sul-Americana, o São Paulo recebe o Boston River, o Santos enfrenta o Deportivo Cuenca e o Grêmio joga contra o Montevideo City Torque. O Giro de Notícias é uma produção da Agência Rádio Web. Produção e apresentação, Norberto Notari. Trabalhos técnicos, Mário Melo.
2: 680 celulares foram apreendidos pela Operação Multi em 124 presídios espalhados de todo o país, de acordo com o balanço divulgado pelo Ministério da Justiça e Segurança Pública. As ações coordenadas pela Secretaria Nacional de Políticas Penais ocorreram durante a semana passada e vistoriaram mais de 3.700 celas. Essa é a 11ª fase da operação, que no total recolheu mais de 8.600 celulares utilizados para a comunicação de criminosos dentro de unidades prisionais. Essa foi a primeira vez que a iniciativa aconteceu dentro do programa Brasil contra o Crime Organizado, que tem entre os objetivos elevar o padrão de 138 presídios estaduais para a segurança máxima. Uma das linhas é cortar a comunicação de lideranças e criminosos com as ruas. Por isso, tanto a Operação Multi quanto a Modo Avião vão acontecer duas vezes por mês para retirar aparelhos e bloquear o sinal de celular. Da Rádio Nacional em Brasília, Gabriel Bruno.
3: Desde as primeiras horas da manhã, policiais federais cumprem 10 mandados de busca e apreensão no Rio de Janeiro e no Distrito Federal dentro da 8ª fase da Operação Compliance Zero. A ação é parte das investigações sobre a prática de crimes financeiros envolvendo o Rio Previdência, o Fundo de Previdência Social de centenas de milhares de servidores públicos civis e militares fluminenses. Entre os alvos está o ex-governador Cláudio Castro, que há menos de 15 dias foi alvo de outra operação da PF envolvendo irregularidades no setor de combustíveis. Segundo a Polícia Federal, esta fase da Compliance Zero é um desdobramento da Operação Barco de Papel, que identificou aportes suspeitos do Rio Previdência em letras financeiras do Banco Master, que totalizaram cerca de R$ 970 milhões de reais entre outubro de 2023 e julho de 2024. Na investigação atual, os policiais apuram aplicações de R$ 3 bilhões de reais transferidos do Fundo de Previdência para o Master, sendo R$ 2 bilhões a partir de julho de 2024. A reportagem entrou em contato com a defesa de Cláudio Castro e aguarda retorno. A Operação Compliance Zero começou em novembro do ano passado e, além de crimes contra o Sistema Financeiro Nacional, investiga as relações do dono do Banco Master, Daniel Vorcaro, preso em março deste ano, com políticos, criminosos e servidores públicos de alto escalão. Em 6 meses de ações, mais de 27 bilhões de reais em bens e valores foram bloqueados ou sequestrados pela Justiça. Da Rádio Nacional no Rio de Janeiro, Priscila Terezo.
4: O Ministério do Desenvolvimento e Assistência Social, Família e Combate à Fome, MDS, lançou atualizações no aplicativo e no site do Bolsa Família. As mudanças foram feitas em parceria com a Caixa Econômica Federal para facilitar o acesso dos beneficiários às informações do programa e reduzir a procura por atendimento presencial nos Centros de Referência da Assistência Social, CRAS. A nova versão do aplicativo tem navegação mais simples, recursos de acessibilidade e uma caixa de mensagens para avisos organizados sobre o benefício. O sistema também informa possíveis pendências como irregularidades no CPF de integrantes da família. Segundo o Ministério, isso ajuda o beneficiário a resolver problemas antes de procurar o CRAS. A atualização está disponível para celulares Android pela loja Google Play, sem necessidade de excluir a versão antiga. O site do Bolsa Família também foi reformulado e passou a reunir informações para beneficiários e profissionais das áreas de saúde, educação e assistência social. A plataforma conta com uma área de combate às notícias falsas e um espaço para consulta de vagas do trabalho destinadas ao público do programa. Atualmente, cerca de 10 milhões de pessoas já baixaram o aplicativo e a expectativa é alcançar os mais de 19 milhões de lares atendidos pelo Bolsa Família. Saiba mais em gov.br/mds. Da agência Rádio Gov em Brasília, Gilson Santa Fé.
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7: Paris, terça-feira, 26 de maio de 2026. O secretário de Estado americano, Marco Rubio, afirmou que o Estreito de Hormuz será reaberto de uma forma ou de outra após ataques dos Estados Unidos contra alvos no sul do Irã. Os bombardeios miraram locais de lançamento de mísseis e embarcações iranianas suspeitas de instalar minas na região do Golfo e ocorreram após relatos de explosões no porto de Bandar Abbas. Segundo o Comando Militar Americano, trata-se de uma operação defensiva, destinada a proteger tropas, apesar do cessar-fogo em vigor desde abril. Apesar da escalada militar, Rubio afirmou que as negociações com o Teherã continuam e que um acordo ainda pode ser alcançado nos próximos dias. Em paralelo, Rubio participa de uma reunião no Quad, na Índia, onde defendeu o reforço da cooperação entre Estados Unidos, Japão, Índia e Austrália, diante dos desafios de segurança marítima e energética em meio à crise no Golfo. Do lado iraniano, o líder supremo, Mojtaba Khamenei, declarou que as bases americanas na região já não estão mais seguras e acusou Washington de perder influência no Oriente Médio. Confrontos entre manifestantes e a polícia marcaram a segunda-feira uma grande mobilização em La Paz, na Bolívia, com milhares

0: Conversou por telefone com Rodrigo Paes, defendendo o respeito às instituições democráticas e pedindo o diálogo diante da crise na Bolívia. A França confirmou pelo menos 7 mortes relacionadas direta ou indiretamente às altas temperaturas, incluindo casos de afogamento, em uma onda de calor excepcional para o mês de maio, com temperaturas que podem chegar a até 36 graus nesta terça. As autoridades reforçam a necessidade de vigilância, pois o episódio de calor extremo persiste em várias regiões do território europeu. Na segunda, Reino Unido e França registraram um dia mais quente para um mês de maio, ultrapassando dos 30 graus. Na Espanha estão previstas noites tropicais e na Itália, trabalhadores que atuam em áreas externas tiveram suas cargas horárias reduzidas. Da Rádio França Internacional para a agência Rádio Web de Paris, Luísa Ramos.
1: E esse foi o nosso plantão informativo, 2h46.
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0: Muito bem, 3:11, 3:11 na 104.9, para você ligadinho, um abraço, uma ótima tarde. Vamos conferir então o nosso horóscopo da tarde, as previsões astrológicas, confira agora.
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2: Áries.
3: Faça da terça-feira um dia para estar com os amigos, mesmo que virtualmente, ariano. O céu do momento mostra que você vai sentir necessidade de cuidar da vida social e terá até mesmo a chance de fazer novas amizades. Cor do dia é o rosa, número de sorte 7.
2: Touro.
3: As finanças estarão favorecidas para você nesta terça-feira, taurino, e você poderá fazer bons investimentos, fechar novos contratos e encontrar novas possibilidades de ganhar dinheiro ou mesmo receber uma promoção ou bonificação do trabalho. Cor do dia é o laranja, número de sorte 54.
2: Gêmeos.
3: O conselho dos astros para você nesta terça-feira é para pensar no que deseja manifestar, geminiano. Você tem se aproximado da realização dos seus sonhos e objetivos? Se a resposta for não, use o momento para fazer uma mudança de percurso. Cor do dia é o branco, número de sorte 53.
2: Câncer.
3: Evite se culpar ou nutrir qualquer tipo de sentimento negativo sobre si mesmo, canceriano. Lembre-se que todos cometemos erros e que nada adianta nos concentrarmos no passado. Olhe para frente e encare as novas possibilidades que se apresentarem. Cor do dia é o vermelho, número de sorte 60.
2: Leão.
3: Muitas obrigações e exigências poderão estar sobre os seus ombros nesta terça-feira, leonino. Tome cuidado para não se sobrecarregar com as expectativas das outras pessoas. Use o dia para escolher onde colocar a sua energia. Cor do dia é o preto, número de sorte 59.
2: Virgem.
3: É hora de desacelerar o ritmo e tirar um tempo para você mesmo, virginiano. O céu mostra que sua energia estava voltada para fora por muito tempo e por isso agora você precisa voltar a atenção para si mesmo e para suas emoções. Cor do dia é o violeta, número de sorte 52.
2: Libra.
3: A terça-feira será bastante favorável para que você tome decisões importantes, libriano. Hoje é um dia de fazer escolhas seguindo seu coração. Seja fiel a tudo que você sentir e preste atenção nas mensagens da intuição. Cor do dia azul claro, número de sorte 7.
2: Escorpião.
3: A lição do dia será praticar o desapego, escorpiano. Evite se segurar a tudo aquilo que precisa ir embora da sua vida. Aprenda a reconhecer os finais e abre espaço para novas possibilidades e experiências. Cor do dia é o verde, número de sorte 34.
2: Sagitário.
3: A família vai trazer respostas que você precisa nesta terça-feira, Sagitário. A regra de ouro do dia é se comunicar com os familiares e buscar seus conselhos. Esteja aberto a tudo que eles têm para te dizer. Cor do dia é o amarelo, número de sorte 30.
2: Capricórnio.
3: Hoje os astros dizem que você vai precisar se afastar de algo que te causa sofrimento, Capricórnio. Evite cometer os mesmos erros ou insistir em algo que não é positivo. Tire algum tempo para si e para se renovar emocionalmente. Cor do dia azul escuro, número de sorte 20.
2: Aquário.
3: Paciência será o desafio do seu dia, aquariano. O céu do momento mostra que é preciso aprender que nem tudo pode acontecer da maneira ou no tempo que você deseja. Aprenda a respeitar o ritmo natural das outras pessoas e das situações. Cor do dia é o roxo, número de sorte 44.
2: Peixes.
3: Hoje será um dia para definir novos projetos e objetivos, pisciano. Você vai sentir um grande impulso e muita energia à sua disposição. O lema da terça-feira será movimento e criatividade. Use o dia para sair da zona de conforto e experimentar novas possibilidades. Cor do dia é o cinza, número de sorte 26.
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0: Capital Inicial na 104.9. Lindíssima canção, né? A música A Sua Maneira.
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2: Com certeza o seu sucesso, a sua música toca aqui na programação da 104.9. 15:20. E ele quer falar com a gente, o nosso amigo Silvio. Alô, Silvio. O Silvio que está no Brejo do Amparo. Hoje está no Brejo do Amparo aí na zona rural, né, de Januária, né, Silvio? Por aí já está um friozinho, né, Silvio? Começou, graças a Deus, o friozinho, né? Por cá também já está começando, né, na boquinha da noite, mas na zona rural. Tá frio, hein? Quem mora aí próximo ao Rio São Francisco sabe que de noitinha já tá começando já o friozinho pela manhã também. Quem acorda cedinho para trabalhar já tá sentindo aquele friozinho. E por aí, Silvio. Alô, Silvio, fala com a gente. Boa tarde.
3: Boa tarde, Itacarambi. Boa tarde, ouvintes da programação. Um abraço, ouvintes de Itacarambi, região. Miriam, tenha uma boa tarde, Miriam. Aqui é Silvio Neves. Tá frio aí, Miriam? Tá frio aí, Miriam? Aqui começou a esfriar.
2: Começou também por cá, Silvio. Um abraço para você. O friozinho está começando, graças ao nosso bom Deus. Uma ótima tarde para você, tá, Silvio? Obrigada pela participação, pela disponibilidade. Uma ótima tarde para você. Aí, ligadinho com a gente, Brejo do Amparo, Januária, zona rural de Januária. Um abraço. 3:22.

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22: 3:40.
23: Muito bem, já estamos de volta ao som da Manu Batidão. Ótima tarde.

Muito bem, Ivete Sangalo, na tarde da Clube. Ótima tarde, tá bom? 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

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Olha só, a nossa amiga Cleonice está necessitando de sua ajuda. Ela precisa de materiais, ajuda com materiais de construção. Se você está me ouvindo, você pode ajudar a Cleonice. É só você entrar em contato no 99100-1883, 99100-1883 e falar aí com a nossa amiga Cleonice, que está necessitando aí de materiais de construção. Quem puder estar doando, tá? Entre em contato com ela, 99100-1883. Ou então pode procurar a Cleonice na rua Petrovasp, número 41, no bairro São Francisco. 3h52 na Clube.

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Sucesso, Lauana Prado e Simone Mendes, Saudade Burra. Agora, 4:19, temos agora informações do esporte, chegando o nosso plantão esportivo.

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1: No jogo que fechou a 17ª rodada do Campeonato Brasileiro, o Curitiba somou mais 3 pontos e está na cola do G4, encerrando um jejum que durava desde 2014 sem superar o adversário. A vitória por 3-2 diante do Bahia no Couto Pereira teve um cenário de tensão, depois dos baianos ficarem em vantagem com o gol do Eric Pulga. O volante Sebastião Gomes falou da importância de vencer dentro de casa.
2: Aí há que deixar uma boa impressão, de aqui a 2 meses não volvemos a jogar no Couto, então é uma vitória muito, pero muito importante para nossa caminhada, e que bom que pudimos hoje ganhar. E aí já depois já temos um confronto com o Flamengo difícil, né? Pero que o time também está mostrando que jogar por fora é forte, né? E eu rescato muito mais isso, a unidade que está dentro do campo. Isso para mim é o mais importante, e que bom que podemos conseguir essa vitória aqui no Couto.
1: Com a 7ª vitória em 17 jogos, o Curitiba alcança os 26 pontos e fica a 1 pontinho do G4 na Série A. Já o Bahia, que agora acumula 8 partidas sem vencer, cai para a 8ª colocação com 23 pontos. Saindo do Campeonato Brasileiro, indo para as competições sul-americanas. Nesta terça-feira tem Copa Libertadores da América e o Flamengo entra em campo, já classificado, enfrenta o Cusco do Peru no Maracanã às 21h30. O Mirassol, que também já está garantido nas 8ª de final, visita o Lanús às 19h. Já pela Copa Sul-Americana, o Santos recebe o Deportivo Cuenca às 21h30 na Vila Belmiro, e o São Paulo também joga em casa no Morumbis, enfrentando o Boston River às 19h. Agência Rádio Web, com informações do Brasileirão, Daniela Esperon.
3: Olá, está começando o Futebol de Acesso. Eu sou a Daniela Esperon e você vai ficar por dentro dos principais acontecimentos da rodada da Série B. Vamos lá?
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1: A 10ª rodada da Série B do Campeonato Brasileiro foi marcada por equilíbrio, pressão na tabela e mudanças importantes na briga pelo acesso. Só que foi marcada também por um episódio lamentável. A vitória do Sport por 1-0 diante do Juventude, dentro do Alfredo Jaconi, foi marcada por um ato de racismo. Aos 20 minutos do segundo tempo, o atacante MP deixou o gramado após ser substituído pelo técnico Maurício Barbieri, do Juventude. Pouco tempo depois, ao passar em frente a um dos setores do Alfredo Jaconi, ele parou e começou a discutir com um torcedor. Segundo o atleta, ele havia acabado de ouvir ofensas racistas vindas da arquibancada. A partida foi interrompida e a acusação levada imediatamente ao árbitro Lucas Paulo Torezin.
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1: Pela FIFA e também pela CBF, MP não voltou ao banco de reservas e, depois de conversar com a arbitragem, seguiu diretamente para o vestiário. O suspeito foi identificado ainda dentro do estádio Alfredo Jaconi, foi contido por seguranças e foi encaminhado à delegacia para prestar esclarecimentos. Enquanto isso, o atacante iniciou todos os procedimentos para registrar a ocorrência. Teve primeiro no GECRIM, que é o Juizado Especial Criminal, foi acompanhado inclusive pela advogada do Juventude, e depois seguiu para a delegacia, onde o clube também tomou todas as providências cabíveis. Para Alberto Claglin, do Observatório da Discriminação Racial, ele fala um pouquinho como ele enxerga esses atos racistas que ainda acontecem no meio esportivo. E ele vê evolução.
6: É sempre muito triste falar dessas coisas. E lógico, denunciar, exigir a responsabilização daqueles que são os culpados é indispensável e é importante. Mas tem duas dimensões importantes desse episódio que serve para a gente refletir mais uma vez sobre essa questão. Veja, a gente tem essa discussão se o racismo é social, se o racismo se dá por conta da raça, por conta da cor da pele. E o futebol é um espaço muito qualificado para a gente ver isso. Né? Você viu que o Neymar, que todos os grandes jogadores brasileiros, quando chegam com seus carrões, né, até de helicóptero para jogar a bola, quando eles entram, jogam banana e ofendem ele de toda maneira. Ou seja, as duas coisas é essa. Olha, o racismo é uma coisa terrível, né? Que não tem esse negócio de renda, não tem se você é um representante do espaço público ou do espaço privado. Ele está em todo lugar e precisa ser combatido. O segundo, ele agride desde o adulto até o jovem. E, mais importante, olha a dor e a destruição que ele causa nas pessoas. O que, que nós temos de novo nisso tudo? Primeiro, as atitudes, né? Então, o time foi lá e registrou esse boletim de ocorrência e, logicamente, essas pessoas devem ser responsabilizadas. Mas também temos agora essa atitude de solidariedade ao jovem negro, né? Porque, não mais das vezes, quando acontecia isso, o jogador negro saía sozinho do campo ou saía sozinho chorando.
1: Na parte de baixo da tabela, a situação segue complicada para clubes tradicionais. Algumas equipes continuam sem conseguir sequência positiva e aumentaram a pressão sobre os técnicos e também dirigentes. A rodada teve jogos equilibrados, gols decisivos nos minutos finais. O Londrina, por exemplo, que está na zona da degola, perdeu por 3-0 para o Fortaleza dentro do Castelão. Outra que foi derrotada longe de casa foi a Ponte Preta, 4-2 para o CRB em Alagoas. O América Mineiro perdeu em casa, dentro do Independência, pelo placar de 2-1 para o Vila Nova. Se na parte de baixo está tudo embolado, na parte de cima também. O campeonato da Série B é liderado pelo São Bernardo, que tem 20 pontos, seguido do Náutico com 19. Sport também com 19 na terceira colocação, mesma pontuação do Vila Nova na quarta. O Fortaleza é o quinto com 18 pontos, fechando o G6, tem o Goiás com 16 pontos. 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Até a próxima.
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7: Muito barulho pra Thalita Mel! Só, Damião! Vai! Thalita, estão dizendo por aí que a gente tem uma dor.

0: Muito bem, 4h29, fechando este bloco, já já a gente retorna trazendo aqui na programação da Clube FM, tá? O nosso Clube Sertanejo, para fechar a nossa programação, fechar, né, a tarde da Clube com música boa, música de qualidade. Já já você confere as melhores músicas sertanejas, com certeza, aqui no nosso finalzinho de tarde, nosso Clube Sertanejo.
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na Clube, 17h08. Você ouvindo o nosso Clube Sertanejo nessa tarde, nesse fim de tarde, né, de terça-feira. Obrigada sempre pela companhia, o Clube Sertanejo.

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0: Obrigado pelo carinho.
1: Valeu.
0: Nós vamos receber agora, Paraná, os nossos primeiros convidados. O carinho de vocês para os nossos amigos, nossos irmãos César e Paulinho.
2: Boa, galera.
0: Obrigado.
2: Obrigado a todo mundo comigo. Chico Rei, Paraná.

Muito bem, Daniel, aqui no nosso Clube Sertanejo. Ótima tarde, bom fim de tarde para você. Boa terça-feira, tá bom? Até amanhã, se assim o meu bom Deus permitir. Tchau, tchau.

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3: Pai nosso que estás no céu, santificado seja o vosso nome. Venha a nós o vosso reino. Seja feita a vossa vontade, assim na terra como no céu. O pão nosso de cada dia nos dai hoje, e perdoai-nos nossas ofensas, assim como nós perdoamos a quem nos tem ofendido. Não nos deixeis cair em tentação, mas livrai-nos do mal.

0: Ave Maria, cheia de graça, o Senhor é convosco. Bendita sois vós entre as mulheres, e bendito é o fruto do vosso ventre, Jesus. Santa Maria, Mãe de Deus, rogai por nós, pecadores, agora e na hora de nossa morte. Amém.
1: O anjo do Senhor anunciou a Maria, e ela concebeu do Espírito Santo. Ave Maria, cheia de graça, o Senhor é convosco. Bendita sois vós entre as mulheres, e bendito é o fruto do vosso ventre, Jesus. Santa Maria, Mãe de Deus, rogai por nós, pecadores, agora e na hora da nossa morte. Amém. Eis aqui a escrava do Senhor. Faça-se em mim segundo a vossa palavra. Ave Maria, cheia de graça, o Senhor é convosco. Bendita sois vós entre as mulheres, e bendito é o fruto do vosso ventre, Jesus. Santa Maria, Mãe de Deus, rogai por nós, pecadores, agora e na hora da nossa morte. Amém. E o Verbo se fez carne e habitou entre nós. Ave Maria, cheia de graça, o Senhor é convosco. Bendita sois vós entre as mulheres, e bendito é o fruto do vosso ventre, Jesus. Santa Maria, Mãe de Deus, rogai por nós, pecadores, agora e na hora da nossa morte. Amém. Rogai por nós, Santa Mãe de Deus, para que sejamos dignos das promessas de Cristo. Oremos. Derramai, ó Deus, a vossa graça em nossos corações, para que, conhecendo pela mensagem do anjo a encarnação do vosso Filho, cheguemos, por sua paixão e cruz, à glória da ressurreição. Por Cristo nosso Senhor. Amém. Glória ao Pai, ao Filho e ao Espírito Santo, como era no princípio, agora e sempre. Amém.
2: Irmãos e irmãs em Cristo, hoje nos reunimos em espírito de oração, com corações abertos e almas rendidas à vontade de Deus. Neste momento sagrado, clamamos pelo auxílio divino do glorioso Arcanjo Rafael, aquele a quem o Altíssimo confiou o dom da cura, do alívio e da restauração. Com toda a nossa fé, elevemos nosso espírito a Deus, para que esta oração se torne um rio de bênçãos, derramando-se sobre cada um de nós. Feche seus olhos, inspire profundamente e sinta a presença de Deus neste lugar. Agora, oremos. Ó Arcanjo Rafael, mensageiro da cura e portador da luz divina, tu que foste enviado ao servo Tobias, guiando seus passos e restaurando a visão de seu pai, hoje clamamos por tua presença em nossas vidas. Vem, glorioso Rafael, desce dos céus com tuas asas resplandecentes. Traga contigo os bálsamos celestiais. Passeia entre nós e toca com tua luz aqueles que sofrem, os que estão enfermos no corpo, aqueles cujas almas estão carregadas de dor, os que perderam a esperança, os que clamam por um milagre. Vem, Santo Arcanjo, envolve-nos com a tua proteção, purifica-nos com a tua graça, que a luz da cura divina se derrame sobre nós agora. Ó poderoso Rafael, médico celestial, anjo da saúde, nós te pedimos neste instante, toca com tua mão divina aqueles que sofrem no corpo, visita os leitos de hospital, caminha pelos corredores onde há dor, desce até as casas onde a enfermidade assola, e onde houver choro, traz consolo e cura. Senhor, por intermédio de Rafael, Restaura aqueles que lutam contra doenças. Que os órgãos inflamados sejam aliviados. Que os ossos quebrados sejam restaurados. Que os pulmões enfermos sejam revigorados. Que os corações fracos sejam fortalecidos. Que os olhos cansados vejam novamente. Que os corpos fragilizados pelo tempo sejam sustentados pela tua graça. Ó Rafael, remove os males, as dores, as febres e os tormentos. Que as mãos médicas sejam guiadas pela sabedoria divina. Que os medicamentos sejam instrumentos do Senhor. E que cada enfermo sinta agora a presença viva da cura. Ó Santo Rafael, tu que és a cura para as feridas invisíveis, para os corações despedaçados, para as mentes atormentadas, clamamos por tua intercessão. Ó anjo da misericórdia, toca aqueles que carregam angústias profundas, os que sofrem de ansiedade, os que enfrentam depressão, os que são atormentados por pensamentos de desespero. Toca, ó Rafael, os que se sentem perdidos e sem direção, os que carregam culpas pesadas, os que foram feridos por palavras cruéis, os que perderam a esperança no amanhã. Ó Divino Arcanjo, restaura a paz interior, quebra as correntes da tristeza, desfaz os laços da aflição, e traz ao coração do teu povo a doce certeza de que Deus não os abandonou. Ó glorioso Rafael, tu que uniste Tobias e Sara sob a bênção de Deus, nós te suplicamos, traz cura e harmonia aos lares, que as famílias que vivem em discórdia encontrem reconciliação, que os casamentos abalados sejam restaurados no amor, que as palavras ásperas sejam substituídas por perdão, que os filhos encontrem refúgio nos braços de seus pais. Que os pais sejam fortalecidos para guiar seus filhos no caminho da verdade. Ó anjo do Senhor, cura as feridas do passado. Restaura os laços quebrados. E faz com que cada lar seja um refúgio de paz. Arcanjo Rafael, hoje entregamos a ti, nossos corpos, nossas almas e nossas famílias. Que tua luz nos envolva dia e noite. Que teu olhar nos guie em cada jornada. Que tua presença seja um escudo contra todo o mal. E ao final desta oração, elevamos ao Pai Celestial nosso cântico de gratidão. Bendito seja o Senhor dos Exércitos. Bendito seja aquele que cura todas as feridas. Bendito seja Deus, que nos enviou Rafael, o anjo da cura. Louvado seja o teu nome, Senhor. Agora e para sempre. Amém.
3: Em nome do Pai, do Filho e do Espírito Santo. Amém. Maria, passa na frente e vai abrindo estradas e caminhos, abrindo portas e portões, abrindo casas e corações. A mãe indo na frente, os filhos estão protegidos e seguem seus passos. Ela leva todos os filhos sob sua proteção. Maria, passa na frente e resolve tudo aquilo que somos incapazes de resolver. Mãe, cuida de tudo que não está ao nosso alcance. Tu tens poder para isso. Vai, mãe. Vai acalmando, serenando e amansando corações. Vai acabando com o ódio, os rancores, as mágoas e as maldições. Vai terminando com as dificuldades, tristezas e tentações. Vai tirando teus filhos das perdições. Maria, passa na frente e cuida de todos os detalhes. Cuida, ajuda e protege a todos os teus filhos. Maria, tu és a mãe e também a porteira. Vai abrindo o coração das pessoas e as portas pelo caminho. Maria, eu te peço, passa na frente. Vai conduzindo, ajudando e curando os filhos que necessitam de ti. Ninguém pode dizer que foi decepcionado por ti depois de ter te chamado ou invocado. Só tu, com o poder de teu filho, podes resolver as coisas difíceis e impossíveis. Amém. Vamos agora pedir por todas as coisas que estão difíceis na nossa vida. Vamos pedir pela nossa saúde, nossas famílias, por aqueles que estão doentes e precisam muito de ajuda. Vamos pedir pela segurança no nosso trabalho, para que todos consigam um bom emprego e seguro. E para aqueles que estão procurando emprego, vamos pedir para que logo encontrem algo que os faça felizes. Vamos pedir também para que nosso dinheiro seja suficiente. Que nunca falte o necessário para nós vivermos com dignidade. E que consigamos resolver os problemas financeiros sem prejudicar a nossa paz. Vamos pedir por cada membro da nossa família, pelos desafios que enfrentam e pelo amor que nos une. Que possamos encontrar paz e harmonia em casa. Vamos pedir também por mais fé, que ela fique mais forte a cada dia. E para aquilo que parece impossível, vamos pedir a ajuda divina. Que Nossa Senhora nos ajude nesses momentos difíceis. Por fim, vamos pedir pela paz. A paz em nossos pensamentos, a paz em nossos corações, paz em casa e em toda a comunidade. Que a paz esteja sempre presente na nossa vida.

0: Maria, passa na frente da minha vida. Passa na frente da minha saúde. Passa na frente do meu trabalho, das minhas finanças. Virgem Maria, passa na frente da minha família. Passa na frente da minha fé. Ó Maria, passa na frente do meu impossível. Maria, minha mãe, passa na frente de tudo que tira nossa paz. Amém. Ave Maria, cheia de graça, o Senhor é convosco. Bendita sois vós entre as mulheres, e bendito é o fruto do vosso ventre, Jesus. Santa Maria, Mãe de Deus, rogai por nós, pecadores, agora e na hora de nossa morte. Amém.
1: Amém. Amém.

Salve, Rainha. Salve, Rainha. Mãe de misericórdia, vida, doçura e esperança nossa, salve. A vós bradamos os degredados filhos de Eva. A vós suspiramos, gemendo e chorando neste vale de lágrimas. Eia, pois, advogada nossa, esses vossos olhos misericordiosos a nós volvei. E depois deste desterro, mostrai-nos Jesus, bendito fruto do vosso ventre. Ó clemente, ó piedosa, ó doce e sempre Virgem Maria, rogai por nós, Santa Mãe de Deus, para que sejamos dignos das promessas de Cristo. Amém.

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7 horas e 4 minutos.

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